0: Siempre quiero dar mi vida a ti. Quiero dar mi vida para amarte, bendicerte. Fecha tus ojos conmigo. Tu amor, y por favor.
1: Señor, obrigado por tudo que tens feito por cada de nós, pelo sacrifício na cruz do Calvário. Nesta noite, queremos agradecer porque tu venceste no Calvário. Temos vida eterna. Pelo teu sangue temos entrada diante do trono altíssimo de Deus. Obrigado, Senhor. Obrigado.
0: Sim. Obrigado.

0: Aleluia! Em nome de Jesus. Vamos a levantar.
1: Por todo el amor que has dado, Jesús, por nosotros, hoy queremos adorarte.